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0: verdadeiro paraíso estas nove ilhas dos Açores. Vamos ter com o Sr. Eduardo, vamos até à Ribeira das Tainhas, São Miguel. Bom dia, Sr. Eduardo.
1: Bom dia, Sra. Lissália. Está tudo bem?
0: Está tudo. Como é que foi o seu fim de semana?
1: Bem passado.
0: Olha que bom. Maravilha. Assim é que a gente quer, é quando é bem passado.
1: E dá manhã para tudo. Melhor ainda.
0: Olha. Então, quero mandar abraços, quero saudar.
1: Em primeiro lugar, é quero dar umas boas festas para ir para Santa Maria de São João.
0: Obrigado.
1: Um bom dia para si, para toda a sua família, com muito sucesso para ser pai. Para o Renato e família, Paulo Magalhães, para o Senhor João Petrelho e família, um bom dia para a minha filha, para a Senhora Eduarda Mel dos Arribes, um bom dia que gostei, calar o meu nome para me desejar um bom dia, com muita saúde para ela e também para a sua família uma boa semana. Para a Senhora Maria de Vila Franca, para o Senhor Manuel Arruda, Carlos Alberto Pelarém, esposa e filho. Continuação de um bom dia e até amanhã, se vocês quiserem, mesmo que a senhora já sabe.
0: Sei, sim, senhor. Daqui a pouco vamos ouvir a Nelly Correia. Um abraço para si. Obrigado.
1: Igualmente, obrigado à senhora.
0: Adeus. Obrigado.
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1: Estamos por aqui e vamos continuar. O Bom Dia Açores vai juntinho a si até às 11 da manhã. Entretanto, há mais sugestões que quero partilhar consigo, já a pensar no almoço. Diga lá que eu não gosto de si. Hoje na moagem há feijoada de marisco e há também uns bifinhos de frango. São os dois pratos do dia. Feijoada de marisco, bifinhos de frango em Almagreira. 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Vamos à escolha do Sr. Eduardo Pacheco. Saudades da minha aldeia. Nelly Correia.

As saudades em jeito de canção. Um abraço a todos os nossos imigrantes que já cá estão na nossa ilha. Pois é, já vão chegando para passar o verão. Matar saudades da sua ilha. Daqui a pouco serão 9:30 da manhã. Entretanto, eu quero relembrar, nunca é demais, lhe dizer que no próximo fim de semana, dia 28 de junho, haverá Império em Almagreiro. O imperador é o Sr. Carlos Loura, que deixa aqui o convite a todos, a população e quem está cá de férias, para ir comer umas sopinhas à Almagreira. O Império vai chegar à Copeira no sábado, ao final da tarde, e depois já serão servidas sopas. E no domingo, dia 28, serão servidas sopas durante todo o dia, depois da Missa da Croação. Portanto, no próximo fim de semana vai haver sopas de Império em Almagreira. É mesmo um Império, com sopas, com pãozinho da mesa, com rosca e com todas aquelas coisinhas boas e tradicionais. Daqui a pouco temos um beijinho e um pedido da Dona Fátima Clemente, mas antes disso eu quero mandar beijinhos ali à nossa Diolinda Peixoto, um beijinho ao filho, Bruno Vicente, para o David e para toda a família e amigas. Ela quer ouvir a Marcha da Rua 1981. Viva o São João para todos! Beijinhos da Diolinda Peixoto.

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Entretanto, eu tenho aqui um beijinho de parabéns. Um não, são dois, porque elas são duas, são gêmeas. E não fizeram anos hoje, elas fizeram já anos na sexta-feira. O pedido é da tia, da Osvalda Piedade, mas na sexta-feira, como tivemos aqui convidados, eu não consegui colocar a canção. Peço desculpa pelo facto, mas tarde é o que nunca chega, por isso hoje mandamos os beijinhos da tia Osvalda, do tio João e dos primos, do Diogo e do João Pedro, para as duas meninas gêmeas que vivem nos Estados Unidos, a Sofia e a Sidney. Um beijinho grande às duas. Fizeram 3 aninhos na sexta-feira. Ontem, a enteada do Diogo também fez anos, 15 aninhos, a maninha da Emma, fez anos ontem. Aqui vai um beijinho.

por aí algum aniversariante? Beijinhos para aqueles que fizeram anos este fim de semana. Sabem quem é que está connosco? A Dona Fátima Clemente. Bom dia, Dona Fátima. Está tudo bem consigo? Espero bem que sim. A Dona Fátima quer ouvir a próxima canção, mandando beijinhos para todas as amigas e ouvintes. Olha, entretanto, a Dona Ana Ferreira diz-me que hoje a Cláudia Nicolau está em festa de anos. Por isso, parabéns para a sua grande amiga Cláudia, que hoje completa mais uma primavera. Um beijinho para ti, Cláudia. Muitas felicidades. Esta é a escolha da Dona Fátima Clemente para todos nesta manhã de segunda-feira, para começarem a semana em grande, com boa disposição e com o Manuel do Barril.

0: Valha-me Deus! Santo António a mexer na sardinha do São João. Sardinhas, sardinhas, cada qual com a sua, não é melhor? A boa disposição aqui pedida pela dona Fátima Clemente ali para Vila Franca, um beijinho. E é para lá que vamos, precisamente, para Vila Franca, porque temos a dona Maria do Céu Mendonça. Bom dia, dona Maria do
1: Céu. Eu sou muito dona Maria do Céu Mendonça, olha. Uma continuação do bom dia, o verão, vem o verão.
0: Já chegou já, ontem.
1: Agora fez embora, mas agora não vem nada boa, nem a Vara, nem a minha prima.
0: Não,
1: porque
0: a primavera não.
1: Verão bom,
0: mas o verão vai ser.
1: Não está muito bem, está escurinho, mas não está muito bom, não está assim muito bem. Olha, uma continuação de uma boa segunda-feira, com tudo bom para si. E o boas festas de São João, se amanhã é apanhadinha. E é tudo bom. E beijinhos para si, para toda a sua família, as melhores para o seu pai.
0: Obrigada.
1: Beijinhos para a família de São Antônio Valentes, para o seu pai Renato, para a família toda, enfim, para todas as minhas amigas. Amigos que eu queria ouvir para a minha família toda também, filhos e netinhos, a minha sobrinha Ana Bela. Ah, para todos, que eu já vi-me a ponto da legal para a clínica, saber se iam quando for fazer um exame, um médico ali do outro continente. Um exame ao coração por causa de supos de coração que é até enfermidade.
0: Vai correr bem.
1: Se para mim, tem que falar tudo bem.
0: Vai estar tudo bem, se Deus quiser.
1: E na sua olha para o seu pai, que dê as melhores, que fique com olha para todos os vintens também, que na sua desabençoe. A música que eu vi, a Nossa Senhora e uma velhinha.
0: A Nossa Senhora e uma velhinha?
1: Sim, é uma música nova que está, que chama Nossa Senhora e chama uma velhinha.
0: Nossa Senhora e uma velhinha, eu vou procurar, eu vou tentar procurar. É tipo fado.
1: Essa música é bonita, essa música é para todos, estamos vivendo, e para a menina do sal e para a mãe. Que essa música é bem bonita, eu gosto dessa música.
0: Então vamos ouvir.
1: E se a menina não encontrar, boto a música à sua escolha.
0: Eu vou
1: também
0: tentar.
1: Se vocês quiserem, com tudo bom, que Nossa Senhora nos abençoe a todos, que seus espíritos são de boto a sua dança para todos, com muita saúde. Até amanhã.
0: Até amanhã, um beijinho, Dona Maria do Céu, obrigado. Nossa Senhora e uma velhinha. Vamos tentar encontrar a canção. Entretanto, vamos a mais sugestões para o almoço. Vamos sim, senhor. 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
2: Enquanto estamos aqui à procura do tema da Dona Maria do Céu, dançamos e entramos no ritmo com a

Enviamos um beijinho para a freguesia de Santa Bárbara, pois é lá que temos a Dona Lourdes Braga. O Sr. António também, um beijinho aos dois. A Dona Lourdes envia um bom dia com um beijinho para a sua mãe, a Dona Emília, que deve estar a ouvir ali pelo recolhimento Santa Maria Madalena. Um beijinho, Dona Emília, já não falamos há algum tempo, não é? Um beijinho grande, aceita este beijinho da sua filha e do seu genro. E eu quero enviar um beijinho ali para todo o recolhimento Santa Maria Madalena. Costumam ouvir o Asas do Atlântico. Um bom dia para vocês. Andei eu aqui à procura e cheguei à conclusão que a canção que a Dona Maria do Céu quer deve ser esta, o Fado da Nossa Senhora.

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Estamos cada vez mais perto das 10 da manhã. Sabe o que é que isto quer dizer? Que à hora certa vamos ter a informação, vamos atualizar as notícias. Às 10, 14 e 16. 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

0: 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Seguimos em frente. Daqui a pouco há Bandidos do Cante.
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0: E a verdade é que no fim de semana, mais concretamente no sábado, tivemos outra aniversariante especial. É verdade, a Dona Inês Sampaio completou 71 primaveras no passado sábado. Não estávamos por cá, era fim de semana, mas eu tinha prometido e tinha aqui marcado que hoje iríamos mandar os parabéns à Dona Inês. Dona Inês, espero que o seu dia de anos tenha sido muito bom, passado com a sua família. Muita saúde, muitas repetições. Um beijinho. Feliz

0: parabéns à Dona Inês Sampaio, que fez anos no sábado, e a todos aqueles que fizeram os seus anos ou que hoje, neste dia 22 de junho, estão a celebrar.
1: Feliz aniversário, parabéns.
0: Cada vez mais perto das 10, há que relembrar que o Conversa com Letras tem hoje bifes de frango e uma sopa de abóbora. 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Coma bem, almoce bem, para logo à noite ir ver e cantar os Bandidos do Cante. 22h30 é a hora do concerto dos Bandidos do Cante, que hoje vão subir ao palco do São João. Tanto tempo.

Espero sinceramente que os bandidos do cante cantem esta mais logo à noite. O Miguel, o Duarte, o Luís e os dois Franciscos. O concerto está marcado para as 22 horas e 30.

0: Bom dia, são 10 horas.
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2: Sejam bem-vindos a este espaço informativo. Vamos conhecer alguns dos destaques noticiosos. Governo dos Açores integra dois novos projetos europeus em matéria de energia. Lançada a edição especial da revista Açorinidade, dedicada aos 50 anos da autonomia dos Açores. A Secretaria Regional do Turismo, Mobilidade e Infraestruturas integra o consórcio de dois novos projetos cofinanciados pela União Europeia que visam promover a transição energética, reforçando a cooperação entre as regiões da Macaronésia e países de África Ocidental. Os projetos serão desenvolvidos no âmbito do Programa de Cooperação Territorial Interreg 6D Madeira, Açores, Canárias e, em conjunto, apresentam um investimento de cerca de 393 mil euros nos Açores. O projeto de RAMEC, Descarbonização, Eficiência Energética e Resiliência dos Sistemas Energéticos na Macaronésia e África Ocidental, conta com um orçamento superior a 197 mil euros para a região e tem o objetivo de promover a eficiência energética, a descarbonização e a resiliência dos sistemas energéticos nos territórios parceiros. Para alcançar estes objetivos, o projeto prevê o desenvolvimento e a validação de ferramentas, tecnologias e projetos-piloto demonstrativos que apoiem a integração de fontes de energia renovável, a otimização das redes elétricas, a criação de comunidades de energia renovável e a adoção de soluções inovadoras, incluindo combustíveis alternativos, como é o exemplo do biogás. O consórcio do DRAMEC reúne entidades dos Açores, das Canárias, do Senegal, de Cabo Verde e do Ghana. Já o projeto Atlantic Hub Zero, Pegada Zero, responde ao desafio comum das regiões da Macaronésia e africanas no cumprimento das metas da neutralidade climática, promovendo a descarbonização das pequenas e médias empresas em territórios insulares e ultraperiféricos. Com um orçamento superior a 195 mil euros para os Açores, o projeto pretende fomentar uma cultura partilhada de mediação, redução e compensação da pegada de carbono, através da disponibilização de ferramentas acessíveis, ações de formação e apoio técnico especializado às empresas. O consórcio do Atlantic Hub Zero integra entidades dos Açores, da Madeira, das Canárias, da Mauritânia, do Senegal e do Ghana. A participação da Direção Regional da Energia nestes projetos reforça o compromisso do Governo dos Açores com a transição energética, a ação climática e a cooperação internacional, contribuindo para a implementação de soluções inovadoras que promovam uma economia mais sustentável, resiliente e competitiva. O Governo dos Açores, a Fundação Luso-Americana para o Desenvolvimento e a Universidade dos Açores vão promover este ano a primeira edição do Flood Summer Program Açores, destinada a jovens açores-descendentes dos Estados Unidos da América. O curso de verão tem lugar de 1 a 17 de julho nos campos da Universidade dos Açores, das Ilhas de São Miguel e Terceira. Esta iniciativa insere-se no âmbito do protocolo de cooperação estabelecido entre estas três entidades e destina-se a jovens cidadãos dos Estados Unidos da América de ascendência açoriana, com idades compreendidas entre os 18 e os 25 anos. Para esta primeira edição serão selecionados até 20 participantes, proporcionando-lhes uma experiência formativa e cultural única e imersiva na região autónoma dos Açores. O Flood Summer Program Açores tem como principais objetivos aprofundar o conhecimento sobre o património natural, histórico e cultural do arquipélago, reforçar as relações científicas, culturais e económicas entre os Açores e as comunidades açorianas nos Estados Unidos da América, bem como incentivar o espírito de iniciativa e de liderança comunitária junto das novas gerações luso-americanas. O programa académico lecionado em língua inglesa integra aulas teóricas, seminários e visitas de estudo de natureza prática e cultural, envolvendo as quatro faculdades da Universidade dos Açores: Ciências Agrárias e do Ambiente, Economia e Gestão, Ciências e Tecnologias e Ciências Sociais e Humanas. Os custos associados à participação, incluindo viagens, alojamento e propinas, são assegurados pela organização, sendo apenas exigido aos estudantes selecionados o pagamento de uma taxa de inscrição simbólica no valor de 50 euros. A iniciativa pretende reafirmar o compromisso das entidades organizadoras para o reforço dos laços históricos, culturais e humanos com a diáspora açoriana, valorizando o papel estratégico das comunidades imigrantes na projeção internacional da região. Esta organização conjunta insere-se no âmbito das comemorações dos 40 anos da FLAD, constituída a 20 de maio de 1985, dos 50 anos da Universidade dos Açores, fundada a 9 de janeiro de 1976, e dos 50 anos da Região Autónoma dos Açores, instituída a 2 de abril de 1976. A Secretaria Regional dos Assuntos Parlamentares e Comunidades editou já o terceiro número da revista semestral Bilingue Açorinidade, em edição especial inteiramente dedicada à celebração dos 50 anos da autonomia dos Açores. A nova revista, produzida pela Direção Regional das Comunidades, está publicada em formato impresso e digital. Esta publicação, com 204 páginas, conta com prefácio do Secretário Regional dos Assuntos Parlamentares e Comunidades, Paulo Estevão, e editorial do Diretor Regional das Comunidades, José Andrade, reunindo testemunhos dos sucessivos presidentes do Governo, Mota Amaral, de 1976 a 1995, Madruga da Costa, de 1995 a 1996, em memória, Carlos César, de 1996 a 2012, Vasco Cordeiro, de 2012 a 2020, e José Manuel Bolieiro, desde 2020. Mota Amaral recordou que, quando a autonomia constitucional foi estabelecida, vão fazer este ano 50 anos, dominava a preocupação de afirmar as características identificativas do povo açoriano. As correntes políticas, tão dominantes em Portugal, eram contra tal identidade, mas isto nada nos preocupava, se antes gostávamos da razão que nos ia assistir. É igualmente recordada nesta edição uma intervenção de Madruga da Costa, preferida na sessão solene comemorativa dos 10 anos da autonomia na Assembleia Legislativa dos Açores, a 4 de setembro de 1986, na qual afirmava que a autonomia é o escancarar de portas à criatividade inteligente de um povo que, dia a dia, aqui e noutras paragens do mundo, constrói a sua região e o seu país. Carlos César considerou, por seu turno, 50 anos depois de constituído o primeiro governo dos Açores, é bom não esquecermos que a nossa terra e o mundo mudaram, mas que os açorianos, na nossa terra ou no mundo, não deixaram nem nunca deixarão de o ser. Vasco Cordeiro considerou que a autonomia dos Açores, quer enquanto projeto coletivo de transformação económica, social e cultural, quer enquanto instrumento de afirmação identitária, não dispensa, para a sua concretização dos seus objetivos, o reconhecimento e a valorização da existência e do contributo da diáspora açoriana. José Manuel Bolieiro escreve que o reconhecimento constitucional da autonomia política dos Açores não resultou apenas de uma reorganização administrativa do Estado, mas do reconhecimento de um povo com história, cultura e vontade próprias. Esta edição integra igualmente contributos dos presidentes das 19 casas dos Açores, espalhadas pelo mundo. Colaboraram também nesta edição especial os conselheiros da diáspora açoriana, representantes eleitos pelos açorianos no exterior para o mandato de 2025 a 2029. A edição especial encontra-se disponível em formato digital, permitindo a sua divulgação junto das diferentes comunidades de diáspora açoriana. Em breve, ficará igualmente acessível para consulta no portal do Governo dos Açores, na página da Direção Regional das Comunidades. Está a decorrer até 26 de junho a 5ª edição do Atlas do Priolo. O principal objetivo é atualizar a estimativa populacional do Priolo, avaliar a sua tendência populacional e analisar o padrão de distribuição espacial desta espécie que só existe nos Açores. O objetivo do Atlas é obter uma verdadeira fotografia instantânea da população mundial de priolos, uma vez que esta espécie existe apenas nesta pequena área do planeta, tornando-se esta iniciativa única e pouco comum, mesmo a nível mundial, afirma Tarso Costa, técnico da CEPEA e responsável pelo Atlas. O priolo, ave que apenas existe na zona este da ilha de São Miguel, já esteve à beira da extinção, mas foi salvo pelas ações de Sociedade Portuguesa para o Estudo das Aves, que ao longo dos vários anos recuperou a floresta Laura e Silva e criou condições para que esta ave recuperasse. Atualmente a população da espécie está estável, com cerca de 1000 priolos. Para monitorizar o estado da espécie, a CEPEA organiza então o Atlas do Priolo desde 2008 como forma de obter uma estimativa fidedigna de quantos priolos existem. O Atlas do Priolo assenta na participação de um elevado número de voluntários, o que permite recolher registros em toda a área de distribuição da espécie numa única manhã. Para garantir a qualidade dos dados, os voluntários recebem formação prévia nos 3 dias anteriores à contagem. A CEPEA assegura o alojamento, transporte e alimentação em São Miguel durante o período do Atlas, pelo que os participantes só precisam assegurar a sua deslocação até à ilha de São Miguel. Este é um projeto de ciência cidadã que promove a literacia e a educação ambiental, o voluntariado e a divulgação científica, sendo igualmente essencial para acompanhar a evolução da população de priolos e obter informação fundamental para a planificação de medidas de conservação desta espécie em perigo. Esta iniciativa decorre de 4 em 4 anos, com exceção do período da pandemia, que obrigou ao adiamento do 4º Atlas do Priolo por 2 anos consecutivos. Concluído que está este espaço informativo, desejo-lhe uma excelente segunda-feira.
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2: Ora viva, boa tarde, ou melhor, bom dia, já me estou a antecipar. Vamos daqui a pouco dar início à última hora do Bom Dia Açores, por aqui até às 11 da manhã. 20 graus é a temperatura a esta hora por Santa Maria. Temos uma umidade que está a rondar os 77% e temos uma manhã com algumas nuvens. Bom dia Açores até às 11. Eu sou a Lucélia e faço-lhe então o convite para ficar connosco aí desse lado.
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2: Estamos consigo, uma boa manhã. O número de telefone continua disponível para que ligue para nós. 296-820-721. Envie os seus beijinhos, deixe aqui o seu abraço.

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0: Boa tarde, são 17 horas.
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1: Boa noite, são 0 horas.
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